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0: São agora 7 da manhã. Tenha uma ótima viagem, tenha uma boa quarta-feira. Eu sou a Diana Neto, contigo até ao meio-dia.
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0: A primeira é da Beyoncé, vais ouvir também Olivia Dean e daqui a pouco temos os primeiros a pedal.

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com Man I Need a tocar em 108 e 102.7. Como quem diz, a Rádio Sudoeste. Obrigada por continuar sempre com a boleia da tua rádio. Passam 7 minutos das 7. Vamos lá aos habituais updates quanto a temperaturas máximas. Se bem que pelo Porto não temos nenhuma novidade e eu começo a achar que os senhores do IPMA vá se cansaram de procurar e de tentar perceber, não é? De prever as temperaturas máximas e assumiram só que vai ser 23 para sempre. Mais um dia com a temperatura máxima a atingir os 23 graus. Hoje com um dia com o céu ligeiramente nublado pela cidade do Porto. Quanto a Lisboa, a máxima é de 29 e temos também um dia com o céu ligeiramente nublado. Aproveita!

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4: Acabaste de ouvir o Pitbull nesta icónica Fireball a tocar na Rádio Sudoeste. O Pitbull, que conseguiu também um marco icónico, acabou de entrar para o livro do Guinness com mais de 22 mil carecas. Ele conseguiu reunir 22.141 fãs com carecas postiças durante um festival em Londres, o British Summertime, no Hyde Park. A iniciativa nasceu da tradição dos fãs imitarem o visual do Pitbull para os concertos e acabou por se transformar na maior concentração de pessoas com este acessório. O Pitbull acabou por agradecer o feito, classificando-o como uma bênção e até uma honra. Depois da confirmação do recorde, o Pitbull subiu ao palco perante cerca de 70 mil pessoas e interpretou alguns dos seus maiores êxitos, como esta Fireball, a Give Me Everything ou até a Timber. Se quiseres ver alguns vídeos, já sabes, é pelas redes sociais. Conseguiu reunir neste concerto 22 mil pessoas. Pessoas, 22.141 pessoas vestidas de Pitbull com as suas carecas postiças. Passam 20 minutos das 7 agora, não te atrases, só bom volume para eles, DJ Japa, MC Jacaré e muitos mais.
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0: 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Acabaste de ouvir DJ Japa, MC Jacaré, MC Menoké, MC Ryan e DJ Tavi Dog Dog. São muitos nesta que adoras e que toca sempre aqui na Rádio Sudoeste. Não te atrases, ainda vais ouvir o Somber, Bruno Mars e muitos mais por cá. Passam 23 minutinhos das 7 da manhã, desta manhã de quarta-feira. Estamos a meio da semana e sempre com a energia certa. Bora, só bobo.
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Tem-nos depois, Bruno Mars está de regresso. Acabaste de ouvir Risk It All. Esta é uma das novas do novo álbum, The Romantic, já lançado em fevereiro, 10 anos após o último, o 24K Magic, lançado em 2016. E que regresso incrível! São agora 7 horas e 31 minutos, não te atrases. Já daqui a pouco temos updates, novidades com a nossa Elsa Casimiro. Também updates quanto a temperaturas máximas, mas primeiro, só vou para eles, para o KJ e o Bispo.

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0: É no fim da noite. Acabaste de ouvir o KJ e o Bispo a tocar na Rádio Sudoeste. Faltam agora 25 minutos para as 8 da manhã. Já está por cá a nossa Elsa Casimir com mais novidades para esta quarta. Alô, bom dia.
1: Alô, Madonna usou as redes sociais para agradecer a recepção calorosa e o sucesso de Confessions 2, o seu 15º álbum de estúdio. A artista admitiu estar surpreendida com todo o buzz criado pelo novo projeto musical e deixou um obrigado a todas as pessoas que trabalharam com ela e em especial aos fãs. E de facto, a semana começou com boas notícias para Madonna. Confessions 2 tornou-se o seu 10º álbum a estrear diretamente na liderança da Billboard 200 com 134 mil cópias vendidas. Madonna é simultaneamente a primeira artista a ter discos no primeiro lugar do top norte-americano em 5 décadas diferentes. A liderança do top britânico também pertence à cantora. Sintra vai receber uma festa de verão com muita música no cartaz. As festas de Negrais regressam esta semana entre 16 e 20 de julho. Estão prometidos concertos, DJ sets e after parties. As festas acontecem na Rua do Campo da Bola, em Negrais, com alguns dos nomes mais conhecidos da música portuguesa da atualidade, como o DJ Télio, Prof Jam, Lona Johnny e T-Rex.
0: Obrigada, Elsa. Uma grande sugestão de um plano para este final de semana. Não te atrases, vamos lá também aos habituais updates quanto a temperaturas máximas. Começamos pela cidade de Lisboa. A máxima prevista para hoje é de 29 graus. Hoje, a contar com um dia com o céu ligeiramente nublado. Também pela cidade do Porto. E a temperatura máxima é, mais uma vez, de 23 graus. Malta, aqui pelo norte, pelo Porto, nós não saímos disto. Mais um dia com 23 graus, mais um dia com o céu ligeiramente nublado, mas que seja também mais um dia com a boleia da Rádio Sudoeste. Esta é do Ugel ou do Yugel, como preferires. Chama-se Jamaican Bam Bam. Só bovum.

Minutos para as 8 da manhã, estás a ouvir Selena Gomez com Boyfriend, ela que é a prova viva de que a manifestação pode demorar, precisa do seu tempo, mas acontece. Ela lançou esta I Wanna Boyfriend em 2020 e em 2023 assumiu o seu relacionamento com Benny Blanco. Hoje é uma mulher casada, por isso ela manifestou.

E conseguiu. Esta é do Filipe Amorim, do Bino, do Vitão e do Malibu. Chama-se Eu Vou Na Sua Casa. Ainda vais ouvir a Sabrina Carpenter, a Sketsai e muitos mais. Tenha uma ótima viagem, tenha uma boa quarta-feira com a Rádio Sudoeste.

0: É das Quetzai, chama-se Gabriela, a tocar na Rádio Sudoeste. Faltam agora 9 minutinhos para as 8. Não te atrases, tenha uma ótima viagem. Aproveita a boleia da Rádio Sudoeste para onde quer que vás, onde quer que estejas. Daqui a pouco vais ouvir Shakira e Bruno Boy com a música oficial do Mundial 2026. Já conhecemos o primeiro finalista. É a Espanha, que acabou por vencer a França por 2-0. E eu acho que ninguém tinha vá coragem de apostar num grande vencedor, mas porque seria um jogo bastante renhido. A verdade é que a Espanha acabou por vencer 2-0, num jogo até minimamente tranquilo, com um bocadinho mais de posse de bola. Bem, contra as talvez maiores expectativas, a Espanha está na final do Mundial de 2026. Hoje há jogo entre a Inglaterra e a Argentina. A verdade é que a Argentina é a grande favorita, mais ainda por conta do Messi. Mas a bola é redonda, como se costuma dizer. Se tiveres algum palpite, vá. Eu sei que prognósticos só no final do jogo, mas se tiveres algum palpite, 969-530-396 é o número do WhatsApp da tua rádio. Faltam 8 minutos para as 8, sobe o volume, não te atrases.
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0: São agora 8 da manhã. Tenha uma ótima viagem, bom trabalho. Em caso disso, a primeira é da Olivia Rodrigo, chama-se Drop Dead.
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0: Daqui a nada temos updates quanto a temperaturas máximas. Já sabes também que vais ouvir muitas das tuas favoritas com o Harry Styles, com o Damiano David e muitos mais. Não te atrases, sobe o volume.

Incrível Golden a tocar na Rádio Sudoeste, 100.8, 102.7 e Rádio Sudoeste.pt. Não te atrases, tenha uma ótima viagem e já sabes, continua por aí à boleia da tua rádio, até porque tenho uma sugestão para partilhar contigo. Vá, se és fã de corridas, vou abrir já o jogo. Se não és tão fã quanto eu percebo, portanto, eu sei que não será do teu maior interesse, mas podes sempre ir bater palmas e apoiar. Já abriram as inscrições para uma das corridas mais bonitas de Vila Nova de Gaia. Já te conto mais daqui a pouco. Agora temos updates quanto a temperaturas máximas. Começamos pela cidade de Lisboa. A máxima prevista para hoje é de 29 graus. Hoje, a contar com um dia com o céu ligeiramente nublado. Já quanto à cidade do Porto, verdade, adivinhaste mais uma vez, mais um dia com 23 graus de máxima apenas. Isto não há maneira de mudar, nem para baixo, nem para cima. 23 graus de máxima previstos para a cidade invicta e contamos também com um dia com o céu ligeiramente nublado. Não te atrases, sobe o volume.

0: Lucas e Nuninho Navarro nesta Custa a Aceitar. Esta música tem uma vibe contagiante, é impossível resistir. Espero que estejas bem, espero que te sintas bem nesta manhã de quarta-feira e que continues sempre à boleia da tua rádio. Passam 18 minutos das 8. Tenho uma dica para partilhar contigo, porque as inscrições costumam vá esgotar rapidamente. Se andas à procura de um desafio diferente para o mês de setembro, esta pode ser uma boa opção. Já estão abertas as inscrições para o Gaia Running Beach Trail 2026. É uma prova totalmente gratuita. Acontece no dia 12 de setembro, com partida na Praia de Lavadores, em Vila Nova de Gaia. Há três percursos à escolha. Uma caminhada de 6 km, para quem, tal como eu, vá, não corre, nem que a obriguem. Um trail de 12 km e um outro de 18 km, sempre junto ao mar. O trajeto passa por praias, por passadiços, por trilhos e zonas rochosas da costa de Gaia, tornando esta prova uma das mais bonitas da zona. A participação é totalmente gratuita, portanto, mais uma boa notícia, mas as vagas costumam esgotar rapidamente, por isso, se queres participar, o melhor é mesmo fazeres a inscrição o quanto antes. Basta pesquisares por Gaia Running Beach Trail e inscrever-te e aproveitares também um dia diferente e uma prova diferente com uma das paisagens mais bonitas aqui do Norte. Acontece mais uma vez no dia 12 de setembro. Daqui a pouco, por cá, pela tua rádio, vais ouvir Ariana Grande, vais ouvir Gracie Abrams e muitos mais. Não te atrases, aproveita com a Sudoeste.
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DJ Duarte, DJ Orbital, DJ RSER Records, nesta montagem câmara lenta a tocar na Rádio Sudoeste. Passam agora 27 minutos das 8. Eu sei que estás com aquele feeling de que está muito lenta também esta manhã de quarta. Já podia ser assim hora de almoço para poderes ir descansar um bocadinho. Mas vá, devagar, devagarinho se vai ao longe também, como se costuma dizer. Pelo menos vá que a boleia da Rádio Sudoeste ajude. Ainda vais ouvir Gracie Abrams, vais ouvir os Napa e muitos mais. E já sabes também que daqui a pouco temos novidades com a nossa Elsa Casimiro.

0: Foi com esta Deslocado a tocar na Rádio Sudoeste. Faltam agora 27 minutos para as 9 da manhã. Estava eu aqui a pensar que é a altura e começa a ser a altura de todos os deslocados a darem um saltinho até Portugal. Falamos dos nossos imigrantes que, entretanto, começam a vir cá de férias, aproveitar um bocadinho e a regressar a Portugal. Portanto, uma ótima viagem a todos eles, especialmente a todos aqueles que fazem estas viagens de carro, viagens longas, com cuidado e que aproveitam. Aproveitem muito, muito para matar saudades dos familiares e de tudo aquilo que Portugal tem de bom, que também é muito, e especialmente a comidinha. Faltam 27 minutos para as 9 da manhã. Já está por cá a nossa Elsa Casimir com novidades para esta quarta-feira. Alô, bom dia.
1: Olá, Ariana Grande deixou os fãs em alvoroço durante o concerto desta semana em Nova York, e tudo porque alterou parte da letra de Thank You Next, durante a qual cita antigos namorados. O visado foi Rique Alvarez, com quem manteve um relacionamento amoroso em 2015. Na versão original, Ariana diz que escreveu algumas canções sobre Ricky e que hoje as ouve e ri. Mas no concerto, Ariana cantou que ambos sempre encontram o caminho de volta, o que fez disparar os boatos sobre uma reconciliação com o ex. Pesadelo em Elm Street vai voltar aos cinemas a uma nova geração de fãs. Passados 42 anos da estreia e 11 da morte do realizador Wes Craven, a Paramount Pictures fechou um acordo pelos direitos do argumento original com os representantes do seu espólio. Segundo a revista The Hollywood Reporter, a história terá como base o argumento original. A última vez que o icónico vilão Freddy Krueger esteve nos cinemas foi em 2010, também com uma nova versão do filme de 1984. Outro regresso anunciado é o de Hotel Transylvania. O quinto filme da saga de animação já recebeu o título oficial The Haunting. Apesar de não existir ainda informações sobre o elenco de vozes, sabe-se que a estreia está marcada para 8 de outubro de 2027.
0: Obrigada, Elsa. Mais um grande filme de animação a caminho. Faltam 25 minutos agora para as 9 da manhã. Temos também updates quanto a temperaturas máximas. Começamos pela cidade de Lisboa. A máxima prevista para hoje é de 29 graus. Hoje, a contar com um dia com o céu ligeiramente nublado. Já quanto à cidade do Porto, mais vale rir para não chorar, porque continuamos com 23 graus de máxima apenas. E temos também um dia com o céu ligeiramente nublado. Aproveita, tenha uma ótima viagem.

Swims com Mr. Know-It-All a tocar na Rádio Sudoeste. Faltam agora 18 minutos para as 9 da manhã. Ora, como sabes, Teddy Swims, que esteve por cá, por Portugal, mas não se foi embora sem um grande carimbo. É verdade, levou uma recordação de Lisboa, uma recordação para a vida. Já te conto mais daqui a pouco, agora é com o Bad Bunny e logo depois com o Félix Yen. Não te atrases!

0: Boy, you turn me. Félix Yain a tocar na Rádio Sudoeste e a fechar uma sequência de música da boa. Não te atrases, tenho uma ótima viagem. Há bocadinho partilhava contigo que até Teddy Swims esteve por cá, por Portugal, mas não se foi embora sem um grande carimbo. Carimbo este que é para a vida. O Teddy Swims aproveitou a passagem por Portugal para fazer uma nova tatuagem. Ele acabou por tatuar a ponte 25 de Abril e um elétrico para assinalar a visita ao nosso país. Ele que escolheu um tatuador de Oeiras, o Cliff, que na verdade já o tinha convidado para uma sessão há cerca de 2 anos, agora é que foi, e foi o próprio Cliff quem escolheu o desenho, um selo inspirado na cidade com a ponte 25 de Abril e um elétrico, e a tatuagem foi totalmente oferecida. Mas, em troca, Teddy Swims não se deixou ficar e acabou por tatuar a sua própria assinatura no braço do tatuador natural de Oeiras, que trabalha há quase 20 anos na área. Portanto, Teddy Swims, agora é oficial, foi-se embora de Lisboa, mas levou para sempre um grande recuerdo. Olha, os ímãs partem-se. A tatuagem é mais provável que se mantenha intacta até ao final da sua vida. Seguimos juntos, daqui a pouco, para ouvir Rosé, Bruno Mars e muitos mais.
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São agora 9 da manhã. Não te atrases, sobe o volume. A primeira da Olivia Dean. Ainda vais ouvir BTS, Bruno Mars e muitos mais.

os BTS com esta Butter a tocar na Rádio Sudoeste. Agora que passam 6 minutos das 9, não te atrases, tenha uma ótima viagem. Se só agora te ligaste, és muito bem-vindo e bem-vinda. Vamos lá aos habituais updates quanto a temperaturas máximas. Começamos pela cidade de Lisboa. A máxima prevista para hoje é de 29 graus, a contar com um dia com o céu ligeiramente nublado, mas ainda assim um dia bastante quente pela capital. O mesmo não podemos dizer pela cidade do Porto. Malta, eu acho que os senhores do IPMA se fartaram de dar as previsões para a cidade do Porto e assumiram, olha, daqui adiante é 23 graus. É que não há maneira de mudar a temperatura máxima. É o que temos, são 23 graus apenas para a cidade do Porto. Temos também um dia com o céu ligeiramente nublado. Aproveita ainda assim, sempre com as tuas músicas favoritas. Eu pensei que esta é uma delas, chama-se I Just Might, é do Bruno Mars.

Rave, Shooting Stars, Rehab, a tocar na Rádio Sudoeste. Agora que passam 13 minutos das 9, não te atrases, tenha uma ótima viagem. Ainda vais ouvir Bebê Rexha, vais ouvir Anselmo Ralph e muitos mais. E daqui a pouco tenho um desafio para te fazer, porque não custa nada e a diferença que podes vir a fazer na vida de alguém é gigante. Fica por aí.

0: Anselmo Ralph, com esta tentativa de amar outra vez que acabaste de ouvir pela Rádio Sudoeste. Passam 20 minutos das 9, não te atrases, tenha uma ótima viagem. Tenho um desafio para te lançar e não custa nada. E na verdade é mesmo, mesmo essencial. Se estás de férias, se estás prestes a ir, se tens uma folga e uma oportunidade para perder não, mas para investir também, 15, 20 minutinhos, há um pequeno gesto que pode ter um enorme impacto. Falta de doar sangue. As reservas em Portugal estão abaixo do desejável e nesta altura do ano, com as férias, as dádivas costumam diminuir, portanto, fica o convite para que o possas fazer. A necessidade de sangue nos hospitais mantém-se e o Instituto Português do Sangue e da Transplantação deixou o apelo. Se podes doar, aproveita antes ou durante as tuas férias. É um processo muito simples, é seguro e uma única dádiva pode ajudar até 3 pessoas. Podem dar sangue pessoas saudáveis entre os 18 e os 65 anos, em alguns casos até aos 70 anos, com pelo menos 50 quilos. Antes da dádiva, é aconselhado estar assim bem hidratado e fazer uma refeição ligeira. Às vezes, basta apenas meia hora, talvez menos do que isso, para fazer toda a diferença na vida de alguém. Portanto, fica o desafio. Se tiveres dúvidas, podes também enviar mensagem para o 969-530-396. E se quiseres perceber todos os requisitos, conhecer todos os requisitos para que possas fazer esta dádiva, também podes consultar no Instituto Português do Sangue ou em qualquer outro banco de sangue no país. Não custa nada e a diferença é gigante. Há uma necessidade grande, mas ainda nesta fase de férias em que muitas pessoas não estão tão disponíveis assim, portanto, se já não o fazes há algum tempo, nas mulheres o período, o intervalo das dádivas é de 4 meses, só podem doar de 4 em 4 meses, os homens de 3 em 3 meses. Passam 22 minutos das 9, não te atrases.
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The Fate of Ophelia, Taylor Swift, a tocar na Rádio Sudoeste. São agora 9:30 da manhã, não te atrases, tenha uma ótima viagem. Daqui a nada temos novidades com a nossa Elsa Casemiro, mas primeiro é com os vizinhos e logo depois Maroon 5 e Lisa. Sobe o volume.

0: É dos Maroon 5 e da Lisa a tocar na Rádio Sudoeste. Faltam agora 24 minutos para as 10 da manhã. Já sabes, temos mais novidades com a nossa Elsa Casemiro. Alô, bom dia.
1: Olá, Bad Bunny prestou tributo à Avicii na passagem da sua tour mundial pela Suécia. A banda do artista porto-ricanho apresentou uma versão de Wake Me Up, um clássico de dance music lançado em 2013 pelo DJ e produtor Avicii, Yellow é Black. Em memória do artista, que morreu em 2018, o guitarrista José Eduardo Santana tocou uma versão de Wake Me Up no 4, um instrumento de cordas tradicional de Porto Rico. Pedro Pascal vai ter o seu primeiro papel como protagonista. O filme chama-se Behemoth e foi divulgado o primeiro trailer. Pascal é Alex Serian, um violoncelista de regresso a casa após anos de estrada e sucesso. A obra, descrita pela Variety como um drama musical, tem ainda no elenco nomes como Olivia Wilde, Hank Azaria e Will Arnett. O argumento e a realização pertencem a Tony Gilroy, o criador da série Andor do universo Star Wars para a TV. Arranca na quinta-feira a terceira edição do Circuitos, com uma noite de concertos gratuitos na concha acústica dos Jardins do Palácio de Cristal, no Porto. Conferência Inferno, B Fachada e Pongo compõem o cartaz musical, que serve de ponto de partida para 4 dias de programação e circulação por 67 espaços, onde a arte contemporânea é diariamente criada, apresentada e discutida.
0: Obrigada, Elsa. Faltam agora 22 minutos para as 10. Vamos lá aos habituais updates quanto a temperaturas máximas. Começamos pela cidade de Lisboa. A máxima prevista para hoje é de 29 graus. Hoje, a contar com um dia com o céu ligeiramente nublado pela capital, mas também pela cidade invicta, e a temperatura máxima chega apenas aos 23 graus. Não te atrases, tenha uma ótima viagem.

DJ Topo e MC Livinho estão apresentados. Acabaste de ouvir na Imaginação a tocar na Rádio Sudoeste. Faltam agora 16 minutos para as 10 da manhã. Já sabes que esta semaninha estamos juntos em direto ao Porto até ao meio-dia, porque a nossa Margarida estará de férias e muito bem. Espero que tudo bem estejas e a aproveitar que a banda sonora seja também a da Rádio Sudoeste. Esta chama-se Man Child, é da Miss Sabrina Carpenter.

0: Smile, Lady Gaga e Bruno Mars a fechar uma sequência de música da boa na Rádio Sudoeste. Faltam agora 9 minutinhos para as 10 da manhã. Não te atrases e aproveita sempre, sempre com a tua rádio. Já daqui a nada com o Dave, com a Thames e outros tantos. E não te esqueças que até ao meio-dia temos por cá muitas novidades para partilhar contigo, curiosidades e tudo aquilo que mereces. Não te atrases, sobe o volume, seguimos juntos.
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1: São 10 da manhã. A primeira é do Yugel ou do Yugel, como preferir, chama-se Jamaican. Tenha uma ótima viagem, tenha uma boa quarta-feira. Eu sou a Diana Neto, contigo em direto à cidade do Porto, até ao meio-dia.
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Polite de Taylor Swift a tocar na Rádio Sudoeste, agora que passam 13 minutos das 10. Não te atrases, tenha uma ótima viagem. Ora, Taylor Swift, como sabes, lançou uma das músicas banda sonora do Toy Story 5. E eu tenho um apelo para fazer. A Hollywood tem um apelo para fazer à indústria do cinema. Gostava mesmo que lançasse também uma música para o quinto filme da saga Hotel Transilvânia. Malta, está confirmado. Os monstros mais divertidos do cinema estão de volta. A Sony confirmou que The Haunting of Hotel Transylvania, o quinto filme da popular saga de animação, está mais do que confirmado. Depois de Transformania, lançado em 2022, o Drácula

0: Drácula, a Mavis e todos os outros vão regressar para uma nova aventura. Para já a história e o elenco das vozes continuam em segredo, mas já há data de estreia marcada. É no dia 8 de outubro de 2027, ali quase, quase, e muito pertinho do Halloween. O filme marca o regresso de uma das sagas de animação mais populares dos últimos anos. O primeiro filme estreou em 2012 e o quinto está confirmado para o dia 8 de outubro de 2027. Passam agora 14 minutos das 10, já daqui a pouco temos 10 músicas seguidas.
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0: Cá estão elas, 10 seguidinhas. Vais ouvir por cá Burna Boy, Ray, Filipe Amorim, Sabrina Carpenter e muitos mais, não te atrases?
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ideia tocar na Rádio Sudoeste e a tocar também no dia de hoje. Ah, pois, porque hoje joga a Inglaterra e a Argentina para se apurar. O último finalista deste Campeonato Mundial de 2026. A Espanha venceu a França ontem por 2-0 e hoje é a vez de Inglaterra e da Argentina disputarem o último lugar na final, que vai acontecer este domingo às 8. Portanto, este domingo, a partir das 8, eu acho que ninguém está disponível. Só mesmo para acompanhar a bola. Seguimos juntos. Não te atrases, tenha uma ótima viagem e ainda vais ouvir o Evandro, a Ray, as Spice Girls e muitos mais.

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0: Girola do Bruno Mars a tocar na Rádio Sudoeste. Tenha uma ótima viagem. Aproveita a boleia da tua rádio e a boleia de uma das melhores músicas do ano, pelo menos segundo a Billboard. A Billboard divulgou a lista das 30 melhores músicas latinas do ano até agora e Bruno Mars conquistou o terceiro lugar com esta, ou melhor, mais ou menos com esta Risk It All, ele que lançou Lo Arriesgo Todo, a versão espanhol de Risk It All, e essa sim foi considerada e elogiada uma das melhores músicas do ano. A revista acabou por elogiar a mudança de registro de Bruno Mars, destacando a forma como trocou o pop e o funk por um bolero, inspirado nas tradições bem românticas de Porto Rico e do México. Além disso, sublinhou o sucesso comercial da música, que teve também um forte desempenho nas tabelas internacionais. Curiosamente, apesar do Brasil ser o maior mercado musical da América Latina, nenhum artista brasileiro foi incluído nesta seleção da Billboard das 30 melhores músicas latinas do ano até agora. Outras músicas são, por exemplo, Que Vuelva, de Kany Garcia e Carine León, também Não És Normal, do Manuel Turizo, ou até Volver, de Juanes. Mas se quiseres espreitar a lista completa, já sabes, é pelas redes sociais. Também ainda Pretty, do Danny Ocean, foi considerada uma das melhores do ano, ou até Nueva Yol, não de Bad Bunny, mas de Bad Gael. Podes espreitar o Mike Towers também nesta lista e outros tantos. O Bel Eco, No Tiene Sentido, são as melhores músicas latinas de 2026 até ao momento, e Bruno Mars também está na lista. Sobe o volume, aproveita a boleia da tua rádio, faltam 11 minutos para as 11 da manhã.
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0: são 3 minutinhos das 11. A primeira é das Antrix, chama-se Golden. Ainda vais ouvir Olivia Dean, vais ouvir a Lizzo, Benson Boney e muitos mais. Começa mais uma hora de música.
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0: Posso até não te dar flores. Faltam agora, aliás, passam 16 minutinhos das 11 da manhã. Assim é que é, não te atrases. Aproveita sempre com a Rádio Sudoeste. Temos updates para partilhar contigo, porque se só agora te ligaste primeiro, és muito bem-vindo e bem-vinda. E deixa-me também dar-te conhecimento de que temperatura máxima esperada por Lisboa hoje é de 29 graus e pelo Porto continuamos na mesma, 23 graus de máxima previstos para hoje. Temos um dia com o céu ligeiramente nublado, quer pela capital, quer por cá, mas ainda assim é verão. Espero que estejas a aproveitar as tuas férias, tal e qual a nossa Margarida Pressler. Se estás por aí em modo work, work, estamos juntos. Vá que a música da boa nos valha. Daqui a nada temos 10 seguidas com o Benson Boone, com a Lizzo e muitos mais. 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
0: Cá estão elas as prometidas 10 seguidas. A primeira chama-se Beautiful Things. Tenha uma ótima viagem. Seguimos juntos até ao meio-dia em direto à cidade do Porto.
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Daddy de Olivia Rodrigo a tocar em 7.8 e 102.7, além de, claro, tocar um bocadinho pelo mundo inteiro, é uma das favoritas da Billboard. No entanto, foi ultrapassada por uma cantora norte-americana que está a viver assim o melhor momento da sua carreira graças ao sucesso de Boston, lançado em fevereiro deste ano. Chama-se Stella Letty e acabou por ultrapassar a Olivia Rodrigo no top 20 da Billboard Hot 100. Tem uma sonoridade assim que mistura o indie folk, o country e o pop. E esta faixa Boston conquistou o público de uma forma até bastante orgânica pelas plataformas de streaming. Antes deste êxito, a Stella já partilhava covers e músicas originais nas redes sociais. No entanto, explodiu completamente. Ela é natural da região de Chicago, está a viver atualmente em LA. Já abriu concertos de vários artistas e passou por festivais como Lollapalooza e até o Stage Coach. É frequentemente comparada com nomes como a Gracie Abrams ou até a Miley e Jessie Murph. Ela ultrapassou Olivia Rodrigo, lidera a lista da Billboard Hot 100. Se tiveres curiosidade, espreita desse lado. Boston é de Stella Letty. Por cá agora é com o Adam Port. Ainda vais ouvir Bárbara Bandeira, vais ouvir DJ Duarte e muitos mais.

0: É da Pink Panthers e da Zara Larsson, chama-se Stead Side, tocar na Rádio Sudoeste. Faltam agora 9 minutinhos para o meio-dia, não te atrases. Já sabes que daqui a nada quem te faz companhia é a Francisca Solnado, a partir de Lisboa e pela tarde dentro. Tenha uma ótima quarta-feira, aproveita daqui a nada a tua pausa de almoço, bem sei que estás ansiosa, ansiosa, estamos todos. Que tenhas um ótimo almoço e que tenhas sempre uma ótima viagem e uma boleia incrível com a Rádio Sudoeste. Faltam 8 minutos para o meio-dia. Quanto a mim, Diana Neto, amanhã a mais a partir das 7. Um grande beijinho, estou a contar contigo. Até amanhã.
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0: Olá, é meio-dia. Também boa quarta-feira, sou a Francisca Solnado, estou deste lado até às 5 e começamos muito bem acompanhados com a Bibi Rex.
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0: Foi a Sabrina Carpenter com Manchild de cara aqui na Rádio Sudoeste. E hoje, dia 15 de julho, é o Dia Mundial das Competências dos Jovens. Este dia foi criado pelas Nações Unidas para destacar a importância da formação, da educação e das competências dos jovens. E o que é que isto me fez pensar? Fez-me pensar que tu, que estás desse lado, devias de aprender coisas novas e de certeza que queres fazer coisas novas este verão. Por isso, já a seguir vou dar-te uma sugestão de coisas novas que podes fazer. Além de mais, como te disse, é verão e os dias são mais compridos, por isso temos muito tempo para aprender. As 10 músicas seguidas vão começar com Rain Dance.
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0: 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Tem uma boa quarta-feira, já estamos a meio da semana, já te dou algumas sugestões de coisas novas para fazeres este verão, mas antes disso vem aí muita música, a começar com Rain Dance.
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Smite a tocar na Rádio Sudoeste, e se só chegaste agora, trago-te ideias e sugestões de coisas para fazeres este verão, mas o suposto é saíres da tua zona de conforto. Começa talvez com as coisas mais básicas, como ires fazer voluntariado, ires estagiar, aprenderes uma língua nova, ainda que seja só o básico dos básicos, ou então, se quiseres aprofundar uma língua que já saibas, podes perfeitamente fazer um curso intensivo. Como podes ver, tenho muitas coisas por onde podes começar, mas se nada disto te interessa, fica desse lado, porque já a seguir dou-te dicas mais simples de, como por exemplo, aprenderes a mudar um pneu. Não sei se te interessa, mas coisas deste tipo. Não percas também a música de verão da Sudoeste, que é do grupo Menos é Mais e eu adoro. Antes disso, a Dua Lipa com o Dini. Ouve só o que gostas.

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0: Em que sairia na Rádio Sudoeste, esta hora está a ser dedicada a novas competências. Eu trago-te sugestões de coisas que ainda vais a tempo de aprender este verão e por isso não se dirige só a jovens. Há pouco disse que te ajudava a mudar um pneu, mas eu estava só a dar a ideia de aprenderes a mudar um pneu, isto porque eu também não sei mudar um pneu e eu acho que é isto que eu vou ter que aprender até ao final do verão. Está aqui dito e gravado, mas olha, podes aprender a tocar um instrumento novo, a tocar guitarra ou piano, podes aprender receitas novas, estamos sempre a comer a mesma coisa, podes aprender a editar vídeos, a investir. Por isso, olha, manda uma mensagem para o nosso WhatsApp 969-530-396 com mais sugestões de coisas que temos que aprender até ao final deste verão. O teu DJ brasileiro favorito, o Pedro Sampaio e a Melody tocam já a seguir.
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0: Olá, é uma. Sou Francisca Solnado, toca agora a Alex Warren, que anunciou que brevemente sai música nova.
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0: Os vizinhos a tocar na Rádio Sudoeste, casar é para esquecer, tem um bom almoço e nada melhor que a hora de almoço para falar da sobremesa pastel de nata. Já começou o concurso do melhor pastel de nata 2026 e eu quero saber qual é para ti o melhor pastel de nata e como é que tu comes o teu pastel de nata. Manda mensagem para o nosso WhatsApp 969-530-396 e já a seguir discutimos sobre isto, qual é o melhor pastel de nata. Vão ser 10 músicas seguidas.
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0: 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Estamos num impasse, qual é o melhor pastel de nata? Antes disso, temos muita música para ouvir, a começar com Jamaican Bam Bam. Boa viagem.
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Tears de Sabrina Carpenter. E será que há quem chore por pastéis de nata? Bem, e não sei se os melhores pastéis de nata são dos cafés, se são dos supermercados, se são os pastéis de Belém, mas eu trago notícias para ti. Já estão escolhidos os finalistas do concurso Melhor Pastel de Nata 2026 e nós só vamos saber quem é o vencedor no dia 28 de setembro. Mas isto não fica por aqui. Eu, se fosse a ti, não saía desse lado, porque há muito mais. Todo de ti, Rua Alejandro, ouve só Costas. 1, 2.

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0: Alô?
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0: Hater, I Made You Love Me, Ariana Grande, nas 10 músicas seguidas da Rádio Sudoeste. E o prometido é devido. Tenha um bom almoço e trago-te a melhor sobremesa. A rota do melhor pastel de nata já começou e convida-te a ti a tirar as tuas próprias conclusões. Podes ir aos 12 estabelecimentos finalistas da Grande Lisboa para provares o melhor pastel de nata do mundo. A música continua com a Carol G, ou só o que gostas.
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0: Mr. Know-It-All é o grande Teddy Swims a fechar as 10 músicas seguidas. Ele que lançou a semana passada música nova chamada Break Up in Reverse. Se fores ao site da Rádio Sudoeste, tens lá todas as novidades musicais de sexta-feira. Luna, já a seguir.
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0: Gata Only, Fly Menor e Chris MG. Boa viagem.
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Os BTS a Swim na Rádio Sudoeste. E a melhor altura para irmos a concertos é agora no verão. Não temos frio, podemos aproveitar ao máximo. E nos próximos dias há vários espetáculos gratuitos de norte a sul do país. Rui Veloso, Os Vizinhos, Bateu Matou, o Vitor Clay. Por isso, se estás de férias ou vais passear, este fim de semana vale a pena espreitar o que é que acontece perto de ti, porque pode ser um destes concertos e são gratuitos. É bem verdade, that's so true. Gracie Abrams, ouve só, gostas.

Esta música chama-se Seven e talvez não saibas, mas é de um dos 7 membros dos BTS. Aliás, é do membro mais novo, Jungkook. O facto de ser o mais novo fez com que o grupo o chamasse de Golden Maknae, o menino de ouro, e ele lançou o seu primeiro álbum a solo em 2023 e chama-se Golden. Toca agora Sequência Feiticeira. Boa viagem. Ah, é. Mandaram-me só.

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Foi Show Me Love, toca agora o Pé na Areia, a música de verão da Sudoeste, e é um verdadeiro clássico. A música é um original de Bob Marley, pai de Ziggy Marley, que lançou esta versão com Sean Paul, Three Little Birds. 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

0: Olá, passam 2:02. Sou a Francisca Solnado, estou deste lado até às 5. A música começa com o Veig.
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0: São os vizinhos e os à toa, já não saio. E a mim apetecia-me tanto sair daqui e apanhar um grande avião. E nós estamos no verão e esta é a altura em que mais pessoas viajam. Mas há uma coisa que deixa logo a pessoa bastante estressada no primeiro dia de férias e ainda nem saímos do país, que é o comportamento das pessoas, o comportamento dos passageiros nos voos. E eu quero saber qual é o comportamento que mais te irrita durante um voo. Manda mensagem para o nosso WhatsApp 969-530-396 e vamos ver quem é que são aqui os piores passageiros. 10 músicas seguidas tocam agora.
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0: Estou atenta às tuas mensagens. Quais são os piores comportamentos num avião? Vem aí muita música seguida, a começar com o Rain Dance. Boa viagem.
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Gabriela, toca na rádio Sudoeste. Quais são os comportamentos que mais irritam os portugueses durante uma viagem de avião? No topo da lista aparecem os passageiros que reclinam o banco assim de uma forma bastante brusca, digamos, muito bruta, sem pedirem. Os que falam demasiado alto, os que dão pontapés no banco da frente e o pior, são aqueles que se levantam assim que o avião toca na pista, como se eles fossem ganhar imenso tempo, mas eu lamento dizer, mas saímos todos ao mesmo tempo. Também há muitas queixas de quem ocupa mais espaço do que devia, por isso eu tenho a certeza que já tiveste alguma destas experiências. Vamos na fé.

Que a arrumação no avião também irrita bastante. E agora eu quero saber histórias tuas. Qual é que foi a situação mais caricata que já viveste num avião? Se foi um bebê a chorar durante o voo inteiro, alguém tirou os sapatos e não cheirava assim tão bem, um passageiro que bateu palmas quando o avião aterrou. Eu quero saber tudo. A música por aqui continua. I Just Might.

0: a tocar na rádio Sudoeste. Não sei se já alguma vez viajaste sozinho num avião, mas se já, por vezes há sempre aquela pessoa que mete conversa connosco. E talvez também esteja a viajar sozinha e por isso só quer a conversa. Mas ficas a saber que há um estudo que diz que os homens estão mais predispostos a falar e as mulheres fecham-se logo e ficam logo muito caladinhas no lugar delas. Eu não sei se concordo com isto, porque eu gosto muito de falar e sou uma mulher da comunicação. Em relação aos países, Portugal e Itália são os países com viajantes que se mostram mais abertos para falar. Portanto, se juntarem um português e um italiano, à conversa prova o todo.
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0: Olá, são 4 horas. Eu sou a Francisca Solnado, estou deste lado mais uma horinha. Começamos com música seguida e a escolhida foi a Taylor Swift com The Fighter Ophelia. Boa viagem.
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Olá, Vivedine, sou Easy to Fall in Love. Boa quarta-feira, passam 16 minutos das 4 da tarde. Estão 27 graus em Lisboa e 24 no Porto. Hoje temos mais uma meia-final do Mundial, Inglaterra contra Argentina, às 8 da noite. Vêm aí os à toa e o Luís Trigacheiro, tu na tua, ouve só, Costas. Não.

0: Foram os Calema e a Sara Correia respirar na Rádio Sudoeste. Já a seguir toca o Pé na Areia, a música de verão da Sudoeste. Underdog Project e DJ Frank trazem Saturday Night. Antes disso, Believe Shooting Stars. Boa viagem ou só costas?
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Montagem Câmara Lenta a tocar na Rádio Sudoeste. Hoje fico por aqui. Espero por ti amanhã à mesma hora do meio-dia, às 5 da tarde. Tenho um resto de bom dia e um bom regresso a casa. A Sabrina Carpenter vem terminar esta hora de música seguida. Com Taste, até amanhã.

Muito tarde com o Sudoeste, agora são 5 horas. Tarde de quarta-feira, bem-vindo. Eu sou Paulo Jorge, vou ficar até às 9 e já a seguir tocamos a música dos BTS.

0: Esta chama-se Die With A Smile. Junta a Lady Gaga ao Bruno Mars aqui na Rádio Sudoeste. São 5:15, bom regresso a casa então. Tarde de quarta-feira. Já a seguir há a música também do Félix e a Anne para ouvir por aqui. Há Boy You Turn Me a tocar na Sudoeste nesta tarde. Final tarde já de quarta-feira. Boa viagem, se também é o teu caso.
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0: 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Com a música do Metro Boomin, ainda com The Weeknd e 21 Savage, ao som de Creeping aqui na Sudoeste. Muito bom regresso a casa, bom resto de quarta-feira. Vamos às notícias. Está aí Elsa Casimiro.
1: Boa tarde. Os fãs de Anitta estão em grande agitação porque Equilibrium Parte 2 já tem data de lançamento. O novo álbum chega às plataformas na próxima semana, dia 24 de julho, segundo anunciou a própria Anitta no Instagram, onde deixou também um teaser. O álbum funciona como uma continuação direta de Equilibrium, editado em abril e repleto de canções com forte ligação à espiritualidade afro-brasileira. No mesmo dia de Equilibrium Parte 2, fica também disponível A-Pop, o próximo disco de Tyla. O segundo longo da artista traz 14 músicas, incluindo o single Is It Love. Outros títulos são Chanel, Dead Girl e Hot Tubs. Tyla diz que A-Pop representa uma fase de maior confiança, maturidade e conexão com a sua própria identidade artística.
0: Vamos saber do tempo amanhã. Uma quinta-feira que vai continuar aí com sol, tanto do Porto como da cidade de Lisboa.

0: Sudoeste, muito boa tarde, que é o som do Bruno Mars com o Risk It All nesta tarde de quarta-feira. Gondomar é esta semana o principal palco do ténis de mesa jovem, ao receber os campeonatos da Europa da modalidade, isto até ao próximo dia 19 de julho. A competição conta com 600 atletas em representação de mais de 40 países. Estão em causa os títulos europeus nos escalões sub-15 e sub-19, nas provas por equipas individuais, pares e pares mistos. Já daqui a pouco também, a tocar por aqui, é a música do Somber que vai passar pela Sudoeste.
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0: Boa tarde, do Sudoeste, agora são 6:02. Estamos juntos por mais uma hora. Começa com o Pedro Sampaio, Carol G, Shakira e também a Olivia Rodrigo.
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0: 6:17, muito boa tarde, boa viagem com a Rádio Sudoeste. Já a seguir tens a Bibi Rexha com os Faithless para ouvir aqui. Mas para já quero-te falar-te de Hot Ones Extra It. Chegou à Netflix, é um dos formatos mais virais no YouTube. Os convidados são famosos que têm que responder a várias perguntas enquanto comem asas de frango. Isto parece simples, não é? O problema é que, com o passar dos níveis, o molho que as acompanha fica cada vez mais picante. Os primeiros convidados são as estrelas da nova série The Rock, uma comédia com Will Ferrell, que estreia quinta-feira na Netflix.
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0: Esta é a Dua Lipa com The Baby, Love It Dating aqui no Sudoeste. Já são 6h31, vamos às notícias com Elsa Casimir.
1: Boa tarde, não é só nos Estados Unidos e na Grã-Bretanha que Madonna lidera os tops. Por cá, Confessions 2, álbum editado por Madonna a 3 de julho, é número 1 nos formatos físico e digital. Em segundo lugar está You Seem Pretty Sad for a Girl So In Love, de Olivia Rodrigo, que conseguiu o primeiro lugar na tabela que contabiliza apenas os streams. Os Moonspell com Far From God aparecem na terceira posição do top português. Em relação à tabela de singles, o tema Die Die, a canção do Mundial de Futebol 2026, que junta Shakira e Burna Boy, lidera a contagem. O músico Chico da Tina ocupa o segundo e terceiro lugares com Sou Grande no Amor e Vícios. Pink Panthers ganhou o seu primeiro papel no cinema. A cantora vai participar no novo projeto da dupla Daniels, vencedora do Oscar pelo filme Tudo em Todo Lado ao Mesmo Tempo em 2023. A revista Deadline conta que ainda não existe um título oficial ou detalhe sobre a história, mas avança que o projeto é da Universal Pictures e estreia nos cinemas em novembro do próximo ano. Pink Panthers junta-se a um elenco que tem nomes como Matt Damon e Sandra Oh.
0: Olhamos o tempo também para o dia de amanhã. Vamos ter uma quinta-feira com céu com algumas nuvens na cidade do Porto. A máxima é de 23 graus. Lisboa, céu limpo, máxima nos 30 graus amanhã.

0: Sudoeste, agora são 7 horas. Então, bem-vindo, eu sou Paulo Jorge, vou ficar até às 9 e já a seguir com Beautiful Things, é a música do Benson Boone.
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0: Esta de Billie Eilish, a tocar aqui na Rádio Sudoeste, no final da tua tarde de quarta-feira. Ora bem, e há teatro em julho e uma das peças em cena por Lisboa é Macbeth. O espetáculo da companhia Silly Season sobe ao palco do Capitólio entre 21 e 25 de julho. A partir da tragédia de William Shakespeare, o coletivo português recria a história num universo inspirado nos reality shows que marcaram o início dos anos 2000. Já a seguir, por aqui no Sudoeste, tens a música da Sabrina Carpenter.
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0: com o francês e o gel aqui na Sudoeste às 7h30. E há notícias agora com Elsa Casimiro.
1: Boa tarde. Bárbara Bandeira alcançou um novo marco na sua carreira ao tornar-se na artista feminina portuguesa com mais seguidores no Spotify, mais de 500 mil. Segundo a Sons em Trânsito, a cantora integra ainda o top 10 de artistas portugueses com mais seguidores na plataforma. E pela primeira vez, o Spotify permite que os ouvintes prevejam qual será a canção que acreditam vir a tornar-se o maior êxito do verão. Além da lista global, podes votar na lista Songs of Summer Europe, dedicada a artistas europeus. Vícios de Chico da Tina é um dos destaques. Está na corrida a canção do verão, ao lado de artistas como Zara Larsson, Licky Lee, Justice ou Pink Panthers. Já a nível global, o Spotify aponta temas como New Religion, de Bebe Rexha e Faithless, Hate That I Made You Love Me, de Ariana Grande, Janice, de Drake, Drop Dead, de Olivia Rodrigo ou Drácula, remix dos Tame Impala com Jenny. Dua Lipa apoia os protestos na Albânia, desencadeados por um projeto de construção de luxo planeado pelo genro do presidente dos Estados Unidos, Donald Trump, numa área protegida. A artista, com pais oriundos do Kosovo e da Albânia, considera preocupante quando um governo pode simplesmente alterar uma lei para contornar exigências de proteção ambiental.
0: Vamos saber do tempo. Amanhã, com uma quinta-feira com algumas nuvens no Porto, a máxima é de 23 graus. Lisboa, o céu vai estar pouco nublado. Máxima amanhã chega aos 30 graus.

0: É uma das músicas novas da Olivia Rodrigo, toca aqui já na Sudoeste este Stupid Song. Não sei se já viste o filme Michael, que continua a fazer história nas salas de cinema. A obra sobre a vida do ícone pop Michael Jackson entrou no restrito grupo de filmes que passaram os US$1.000 milhões nas bilheteiras mundiais. É também o segundo maior sucesso de bilheteira deste ano, superado apenas pela animação da Super Mario Galaxy, o filme. Com tanto hype, já foi anunciada uma sequela. E eu ainda nem vi este. Vamos então aproveitar para quem não viu, darem uma vista de olhos no cinema, se és fã de Michael Jackson, claro. Eu sou Paulo Jorge, vou ficar até às 9. Ouve só Costas aqui no Sudoeste.
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0: Sudoeste, boa noite, 8 horas, 1 minuto. Por cá na tua rádio com a música dos BTS, também a Duff Cameron e muito mais a tocar. É só aumentares o rádio, esperares pelas próximas que vais ouvir aqui na tua rádio favorita.
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Se estás de férias, então aproveita, ainda bem que escolheste a Sudoeste, porque esta é aquela hora especial que só tocamos música sem publicidade a parar-nos. A música continua com o Plutónio e o Gel, também David Thames, são os próximos que vamos tocar por aqui nesta noite já de quarta-feira. Se andas ainda na estrada, então boa viagem. Aumenta aí o volume.

Aproveita esta noite de quarta-feira. Amanhã vamos ter um dia de algumas nuvens na cidade do Porto. A máxima é de 23 graus. Lisboa, céu pouco nublado, com máxima amanhã nos 30 graus. Ouve só Costas, agora com a Dua Lipa. Okay.

Já são quase 9, boa noite, boa viagem com o Rádio Sudoeste. Eu sou o Paulo Jorge, deixo-te um abraço amanhã. Estou cá a partir das 5 da tarde. Agora ainda há tempo de ouvires a Sabrina Carpenter.

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